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2: Play Mix FM, agora são
3: 8 horas.
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0: obrigado. Samuel!
1: Samuel!
0: Rosa! Valeu!
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1: Play Mix FM, agora são
2: 8:30.
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3: Mix FM, agora são
4: 8:58.
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1: Play Mix FM, agora são
2: 9:28.
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0: brilho pra vocês.
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2: Play Mix FM, agora são
3: 10 horas.
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3: Play Mix FM, agora são
4: 10:31.
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1: Play Mix FM, agora são
2: 10h58.
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9: Hey.

0: Thierry.
1: Douglas e Vinícius e Thierry sem dó. Obrigado, gente.
0: Valeu, Thierry. Obrigado.
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0: Diego Sofà Barulho!
1: Play Mix FM, agora são
2: 11:12.
0: MF Don Juan! Mais uma no beat ali mesmo! 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

esse. Tem situação melhor que essa pra você mostrar a si mesmo que você é um vencedor. Você inspira vencedores tipo nós há 20 anos atrás. Muito louco, né? Olha que cenário lindo.

0: primeiras gerações. E você é um desses, Thiago André.
1: Você também é um vencedor, Gabriel Baiami. Obrigado pela parceria. Te amo. Força
0: e honra.
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1: Play Mix FM, agora são
2: 11h29.
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3: Play Mix FM, agora são
4: 11:59.
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0: Israel Rodolfo!
1: Olá, Diego Arnaldo!
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0: Obrigado.
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0: de Henrique Rodrigo.
1: Show de bola.
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0: começa agora. Jorge Matheus.
1: Seu pedido é uma ordem, Marília Mendonça. Obrigado,
2: Marília Mendonça.
1: Zabou.
0: Lindo demais.
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6: Play Mix FM, agora são
7: 00:31.
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2: Play Mix FM, agora são
3: 12:58.
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0: Play Mix FM, agora são
1: 1:13.
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0: 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Playmix FM, agora são
2: 1h28.
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1: Bruno Rosa, Lady Romário.
2: Cerveja de socorro, meu amigo.
3: Essa é pra sofrer, viu?

0: Bruno Rosa.
1: Cleiton Romar.
2: Playmix FM, agora são
3: 1h42.
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0: Play Mix FM, agora são
1: 1h58.
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0: Muito obrigado.
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2: Playmix FM, agora são
3: 2:30.
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0: Play Mix FM, agora são
1: 2h45.
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1: Play Mix FM, agora são
2: 3:01.
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0: Você vai precisar, viu? Muito obrigado, cara. Que honra.
1: Play Mix FM, agora são
2: 3:15.

0: Obrigado a vocês.
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3: Play Mix FM, agora são
4: 3:30.
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1: Play Mix FM, agora são
2: 4:04.
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3: Matheus.

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2: Play Mix FM, agora são
3: 4:29.
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0: gente. É. Tipo, eu vi que só tem duas, né?
1: Você tá jogando?
0: Não tem problema nenhum.
2: Ó, eu tenho essa, que é um logo. Nossa, mas as suas são muito legais com as meninas. Essa, essa aqui. Ou, sabe que eu lembrei que uma vez a gente foi num lugar.
0: Foi aqui que eu fiz essa tatuagem.
2: Foi aqui que eu fiz essa daqui. Não, mas é sério, eu fiz mesmo.
0: Eu também, fiz aquele dia lá no camarote, não?
2: É, eu lembrei com a minha outra. Eu falei, lembra que ela, eu acho que ela tava lá, que tinha
0: certeza. Verdade, e a gente fez um ET.
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1: Play Mix FM, agora são
2: 4h59.
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3: Play Mix FM, agora são
4: 5:28.
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1: Play Mix FM, agora são
2: 5h58.
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3: Play Mix FM, agora são
4: 6:30.
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0: maravilha.
1: Valeu, meninas.
2: Obrigado, Bruno e Marrone.
3: Obrigado, meninos.
1: Deus abençoe vocês. Mais esse projeto lindo, maravilhoso.
0: Obrigado,
2: amém,
0: gente.
2: Todos
0: obrigado
2: nós.
3: Pela amizade, pelo sucesso. Carinho sempre.
2: Obrigada por terem vindo.
0: Vamos mais, né?
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1: Play Mix FM, agora são
2: 6:59.
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0: Satisfação, meninos.
1: Obrigado, molecada.
0: Obrigado, obrigado.
1: Que prazer. Sucesso, Gui Vitor.
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3: Eu tô, tipo, escrevendo muitas coisas e eu lembrei de várias melodias que eu criei, assim, melodias mesmo, às vezes, sem nas minhas notas de voz, eu vou te mandar algumas. Enfim, é isso. Só te dando parecer que eu sei que eu sumi.

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2: Play Mix FM, agora são
3: 7:28.

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2: 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Play Mix FM, agora são
4: 7h58.
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2: Olá, tudo tranquilo, tudo beleza, tudo 100%. Coisa boa, hein? Eu sou Kleber Salles, chegando aqui com o nosso Manhã Mais Que Demais, né? Esse programa gostoso, rapaz, levando até você a melhor música, né? As nacionais, as internacionais, pra você entrar nesse clima com a gente, viu? Eu espero que você possa curtir essa quinta-feira de boa, né? Hoje é TBT, hein? Dia de TBT, você já postou o seu TBT nas redes sociais? Ou ainda não, hein? Tá esperando ainda? Tá lembrando de alguma coisa? É, vai vasculhando aí então, vai mexendo nas suas memórias, no seu baú de memórias aí, viu? Pois é. Bom, hoje dia 14 de maio, né? Hoje, deixa eu ver aqui, hoje é só uma data comemorativa, é o Dia Continental do Seguro, é isso? Então tá certo, Dia Continental do Seguro, hoje 14 de maio. E aqui no nosso Manhã Mais Que Demais, vai ter muita música boa, viu? A gente vai trazer aqui o Clean Bandits, tem Stephanie e Gabriele com Toque de Mágica, que mais? Nathan Evans, e muita coisa boa, né? Só as nacionais e as internacionais de todos os tempos, claro, os lançamentos, né? Os sucessos do momento, você vai curtir aqui no nosso Manhã Mais Que Demais, na sua rádio mais ouvida, né? E a gente vai começar muito bem hoje o nosso Manhã Mais Que Demais por aqui. Deixa eu ver a minha primeirinha de hoje aqui, rapaz. Olha só, a primeirinha de hoje é um dueto incrível, né? Que foi reeditado, né? E relançado aí, juntando as vozes de Cristiano Araújo e Marília Mendonça. De Quem é a Culpa? A primeirinha de hoje aqui do Manhã Mais Que Demais, da nossa quinta-feira.

Pink Pinterest aqui no nosso Manhã Mais Que Demais. Ice Peace, Ice Spice, né? É, rapaz, só musicão por aqui. Na programação teve Luan Santana também com Deus é Muito Bom. E a gente segue no Manhã Mais Que Demais, mandando aquele alô especial, aquele abraço para todo mundo que nos acompanha nesta manhã de quinta-feira. Você que já tomou seu café, já tá aí no serviço, tá indo trabalhar ainda. Ah, bom trabalho aí para todo mundo, viu? Hugo e Guilherme, Vazou da Braquiara. Boa demais essa moda, hein?

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0: Popman e Dan Cândido aqui no nosso Manhã Mais Que Demais. Matheus e Rayane e Rafaela. É, rapaz, é o Popman, Dan Cândido e Matheus e Rayane e Rafaela. Para de me dar moral. É, fechando aqui a primeira sequência da nossa manhã de quinta-feira. Daqui a pouco tem mais, hein? Depois do intervalinho, a gente segue com a manhã mais animada, a manhã mais gostosa do rádio. Obrigado pelo carinho da sua companhia, sua audiência, que é maravilhosa pra gente, hein?
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7: 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Manhã Mais Que Demais é de volta por aqui, agradecendo aí todo mundo, né? A todo mundo que tá juntinho comigo aqui na nossa manhã de quinta-feira. Você que tá chegando agora, seja muito bem-vindo, hein? Aqui é nós, rapaz, é nós com muito som, muita música legal, a melhor seleção de músicas nacionais e internacionais do momento. Você ouve aqui, viu? Tudo que você quer curtir de lançamento, toca no Manhã Mais Que Demais. Ana Castela, Léo Foguete e Agroplay, abrindo a segunda sequência aqui do nosso Manhã Mais Que Demais com Sem Você.

descer pra BC, rapaz, descer pra BC, no nosso Manhã Mais Que Demais. Ah, a música que agitou o verão aí de 2024 pra 2025, né? Com Breno e Matheus e DJ Ari SL. Teve Roberta Tiepo passando por aqui também, né? Roberta Tiepo, né? Com Fico Assim Sem Você. Agora tem Ashley Kutcher aqui no Manhã Mais Que Demais. Fake Beach. Ótima manhã de quinta-feira pra você.

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0: E a gente curtiu uma dobradinha de Murilo Huff aqui no Manhã Mais Que Demais. Duas na sequência dele, hein? Deixa Eu e... Murilo Huff e Gustavo Mioto com Micael Também. Daqui a pouquinho eu trago Marcos e Belucci, já já, hein? Pra você que gosta de Marcos e Belucci, então já já a gente rola e fica ligadinho aí, porque daqui a pouco, depois do intervalo, tem mais Manhã Mais Que Demais no seu rádio. 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
4: Play Mix FM, agora são
5: 8h50.
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0: Isso mesmo, hein? É o Manhã Mais Que Demais na sua rádio, a sua melhor companhia, o melhor programa da sua manhã. Pode ter certeza que é o nosso aqui, né? Feito com muito carinho para você que sintoniza a rádio número 1. Vamos juntos no Manhã Mais Que Demais, trazendo nessa sequência Fiorella com Faz Um Favorzão. Vai ter Denis e Bruno Martins, Sou Seu Fã, Sorriso Maroto também, né? Com aquele pagodinho bem gostoso, bem maroto. E para começar, tem Marcos e Belucci. Essa canção romântica, né? Sonho de todo casal.

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Sorriso Maroto e Ferrugem, essa parceria bacana aí, né? Com ela, no nosso Manhã Mais Que Demais, e o Vitim, né? Com o Denis e Bruno Martini, sou teu fã. Pois é, gente, nós somos seu fã, né? Você que tá aí ouvindo a gente, viu? É, pode ter certeza que a gente é fã dos nossos ouvintes aqui. A galera manda bem nos pedidos musicais, manda bem aí na interação com a gente. Enquanto o tempo todo. Zé Neto e Cristiano.

0: Gustavo Lima e Luiz Fonsi com Vagabundo aqui no Manhã Mais Que Demais. Teve também o Negritude Júnior, onde a gente matou saudade, né? Que dure para sempre. E vamos lá, né? Intervalo pra gente dar aquela descansada, tomar uma aguinha. Já já tem mais músicas aqui na nossa manhã de quinta-feira. Quase final de semana já chegando, hein? Tá quase, tá quase, tá quase.
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0: Play Mix FM, agora são
1: 9:22.
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11: Isso aí, de volta aqui com a melhor manhã do seu rádio. É o nosso Manhã Mais Que Demais para você que sempre está na sintonia certa, né? Curtindo a rádio que toca muita música boa e te faz companhia. Era o que faltava na sua manhã, né? Se você começou a ouvir agora fazia pouco tempo, passe, pensa assim, né? Poxa, tava faltando esse programa, né? No rádio, tava faltando pra gente ouvir, mas a gente tá aqui, viu? Te fazendo companhia. Vamos lá com Hugo e Guilherme aqui no Manhã Mais Que Demais. Hugo e Guilherme com a Maiara e Maraíza. Morena de Goiânia.

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0: Chave de ouro essa manhã de quinta-feira aqui na sua rádio Play Mix FM. É sucesso, hein? É o seu Manhã da Play Mix que encerra por aqui. Amanhã a gente tá de volta a partir das 10 da manhã. Eu espero você. Tchau, tchau.
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4: Hoje é quinta-feira, 14 de maio de 2026. Eu sou Jéssica Mendes e está no ar o Radar Cristão. Em meio à repressão extrema da Coreia do Norte, refugiados que escapam do regime comunista encontram abrigo, cuidado e novo caminho espiritual em casas seguras mantidas pela Portas Abertas. Nesses locais secretos, muitos têm acesso hoje à Bíblia pela primeira vez, depois de uma vida inteira sendo ensinados que o cristianismo representa ameaça ao Estado. O contato com as Escrituras tem provocado transformações, levando alguns a aceitarem Jesus, mesmo diante de riscos severos. A descoberta da fé, porém, pode custar caro. Caso sejam deportados ou retornem ao país, esses norte-coreanos podem enfrentar interrogatórios, tortura, prisão em campos forçados ou até execução. A missão relata que oferecer alimento, proteção e a palavra de Deus representa a esperança, mas também exige coragem extrema de quem decide seguir essa fé proibida. Enquanto a Coreia do Norte permanece como o país mais perigoso do mundo para cristãos, histórias como essas revelam que, mesmo sob perseguição brutal, o Evangelho continua alcançando vidas onde a liberdade ainda parece impossível. Daqui a pouco, mais informações aqui, no seu Radar Cristão.
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6: Play Mix FM, agora são
7: 11:58.
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2: Seja muito bem-vindo e a quinta-feira chegou, hoje 14 de maio de 2026. Como que você está? Tudo bem? Tudo na graça de Cristo? Ah, começando por aqui mais esse programa maravilhoso que faz a diferença em nossas vidas. Muito prazer, eu sou o Johnny Silva. Tá preparado? Tá preparada? Vamos adorar, vamos louvar, vamos celebrar ao Senhor nesse momento? Então vamos juntos. Participe com a gente aqui, tá bom? Pelo nosso site, pelos aplicativos da nossa rádio, pelas redes sociais, pelo nosso WhatsApp, pelo site. Fique bem à vontade, tá bom? Tá começando o nosso Worship Box.

Box e a Sounds com Silvia Helena aqui na nossa programação. Seja muito bem-vindo, tá bom? Segue participando com a gente através das redes sociais, do site, compartilhe o nosso aplicativo. Muito obrigado por você ficar sempre juntinho com a gente aqui da nossa programação, aqui da nossa rádio. Por aqui continua. Seja muito bem-vindo.

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1: Play Mix FM, agora são
2: 12:29.
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1: A trajetória de um pastor britânico de 90 anos tem emocionado cristãos ao redor do mundo a unir superação, fé e perseverança. Alan Levy enfrentou graves enfermidades na infância, passou longos períodos hospitalizado e só conseguiu andar aos 4 anos, em uma fase em que muitos acreditavam que sua vida seria extremamente limitada. Durante a Segunda Guerra Mundial, foi levado para uma vila no interior da Inglaterra, onde teve contato mais próximo com a igreja. Anos depois, uma profunda experiência espiritual transformou completamente sua caminhada. Alan abandonou antigos hábitos, entregou sua vida a Cristo e iniciou uma jornada de dedicação ao Evangelho, tornando-se pastor e servindo em diferentes ministérios ao longo de décadas. Hoje, mesmo aos 90 anos, segue ativo no serviço cristão e testemunha a fidelidade de Deus em cada etapa de sua história. Seu relato inspira milhares de pessoas ao mostrar que limitações físicas, dificuldades e desafios não impediram uma vida marcada por propósito, fé e serviço ao próximo. Encerramos mais um Radar Cristão. Eu sou Jéssica Mendes e volto amanhã com mais notícias para você. Deus abençoe e até lá!
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3: Já de volta, muito prazer, Johnny Silva por aqui. Obrigado a você que sempre está com o seu radinho ligado, seu aplicativo ligado. É o nosso Worship Box.

você ouvindo o Ministério Voltado para o Trono. Que maravilha, né? Como Deus tem falado aí em nossos corações, em nossas mentes, em nossas vidas. Quero agradecer, tá? Pela sua participação, pela sua audiência, sempre, sempre, aonde quer que você esteja, no seu trabalho, na sua casa, sempre junto com a gente aqui na nossa rádio. Participe mais, tá bom? Compartilhe os nossos aplicativos aí pros seus familiares, pros seus colegas, pros seus irmãos. Fique bem à vontade. Por aqui continua mais o Worshiping Box.

0: você curtindo aqui no nosso Shipping Box, Reuel e Dani, a participação aí do David Keelan, que maravilha, louvor maravilhoso, ah, que coisa boa, né? Como é bom falar das coisas de Deus, estar sempre na presença de Deus. E o nosso Worship Inbox desta quinta-feira tá ficando por aqui, mas voltaremos amanhã na sexta-feira, finalzão de semana. Fiquem todos com Deus e até amanhã, se Deus quiser. Tchau, tchau!
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2: Play Mix FM, agora são
3: 12:59.
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1: tarde. Vem comigo porque estou chegando. Prazeraço Johnny Silva, hoje quinta-feira, gente. Essa quinta-feira tá parecendo o final de semana já, não tá? É isso aí. Estamos chegando por aqui, prazeraço Johnny Silva, hoje quinta-feira, 14 de maio de 2026. Tá animado? Tá animada? Vamos juntos, vamos dançar, vamos cantar, vamos pular, vamos se alegrar, vamos sorrir, vamos juntos, coladinhos aqui na melhor rádio do Brasil. Eu, você, você e eu, coladinhos. A partir de agora você pode interagir comigo aqui através do nosso WhatsApp, das nossas redes sociais, do nosso aplicativo. Vamos começar muito bem a nossa quinta-feira com Marcos Ibellucci e Nadson Ferinha. Aumenta o som aí!

0: Watson Ferinha!
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bem-vindo, você está curtindo aqui a Tarde Mais, que demais, tá aí o Yes Yes com a participação do Galantes, passou por aqui também João Bosco e Vinícius com Maiara e Maraísa. Essa é a nossa tarde com muita alegria e descontração pra você, para que a sua tarde fique muito mais gostosa, fique muito melhor. Por aqui continua, vem comigo.

0: você curtindo aqui na nossa tarde o Pijama Amarelo com o Guilherme Santiago, com a participação do Jorge e Matheus. Que maravilha de tarde, né? Vamos juntos, já já tem mais.
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3: Play Mix FM, agora são
4: 1h26.
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ouvindo todo o romantismo aí do Henrique e Juliano aqui na nossa programação. Você relembrou também com Raça Negra, acabou! É a nossa tarde mais que demais. Chegando por aqui o Nick Towers com a participação do Benny Blanco. Aumenta o som aí, vamos curtir?

0: Vindo por aqui, Manu Batidão com Simone Mendes. Antes passou por aqui, Grupo Menos é Mais. Vamos para um breve intervalo, mas já já eu volto.
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4: Play Mix FM, agora são
5: 1h50.
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0: Muito prazer, Johnny Silva por aqui, vamos coladinhos, né? Que maravilha, muito bom ter você aqui nessa tarde gostosa, é a nossa tarde mais que demais, Ana Castela com Gustavo Mioto.

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1: Aí, meu compadre, vou falar pra ela agora. Vambora.

você curtindo aí dois caras que são pipocos em todo o Brasil. Estou falando do Gustavo Lima e o Murilo Rufi aqui na nossa programação. Antes passou por aqui o Dalmas. Ah, tá chegando o Matheus e Cauã com a Ana Castela. Todo romantismo aqui na nossa tarde mais que demais. Participe aqui da nossa programação, tá bom? Estou aguardando.

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2: Joga a mãozinha lá.

0: Você acredita que eu estou suado aqui de dançar? É, a nossa Tarde Mais Que Demais faz isso com a gente. Tá aí, Priscila Senna, com a participação da Simone Mendes aqui na nossa Tarde Mais Que Demais. Vou para um breve comercial, um breve breakzinho, mas já já eu tô de volta, viu? É já já!
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2: 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Playmix FM, agora são
4: 2:18.
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0: Valeu, valeu.
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2: MF Felipe Amorim. A galera que tá com card em dia. Tamo junto, hein?

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2: Play Mix FM, agora são
3: 3:57.
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1: Play Mix FM, agora são
2: 4:28.
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3: Play Mix FM, agora são
4: 4:59.
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0: você bem.
1: Play Mix FM, agora são
2: 5:28.
3: Ih, vamos lá, vamos começar nossa receita, hein? 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